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1: Meia-noite 57.
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0: 5h31, a nossa manhã. E manhã especial de segunda-feira. Fala boa demais da conta com César e Paulinho, antes Cascatinha e Ana. E ainda Valderi e Misael aqui para você no nosso Manhã Sertaneja. Vamos fazer um intervalo e daqui a pouquinho a gente volta aí com muito mais. Ô vô, chama o intervalo pra gente.
1: Espera só um bocadinho e nós vamos ali beber um gulinho de café e já nós tá de volta, viu?
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0: segunda-feira, nesse dia 22 de junho, vô. Hoje que é o dia do aeroviário, hoje também dia do Fusca. É dia mundial do Fusca, rapaz. É, o vô já deu muita volta de Fusca, né, vô? E salvava de cada coisa, hein, senhor?
1: E tem bom demais da conta.
0: Hoje os carros de hoje estão daquele jeito, né? Tudo bem, tem a modernidade, aquela coisa toda, mas não tem o que o Fusca. O Fusca com arame, você resolvia a situação, né, vô? Um pedaço de arame resolvia tudo, rapaz. Ei, ai, agora hoje é aquela complicação. Ei, ai, ai, parabéns aí às pessoas, né, que mantém, né, o Fusca sempre... sempre vivo, né? E como item aí no dia a dia, até mesmo colocam aí, né? Na família, é verdade. Não abandona o Fusca de jeito nenhum, rapaz. 5h37 agora, 5h37. Ô, vô, tem mensagem, hein? Aciona o nosso WhatsApp. O Chico já tá lá firme e forte. Bom dia, Chico. Um abraço.
2: Hoje é folga da firma, né? Aí o pessoal diz pequeno abraço. Lá vou mexer com o cara. Bom dia aí, um bom trabalho. Com Deus.
0: Opa, com Deus também, Chico. Um abraço pra você. O Chico já tá lá, ô vô. O senhor que chama lá a caldeira de churrasqueira, né? Só não tem jeito. Falando nisso, quarta-feira tem jogo, ó. Ô Chico, já dá um jeito nessa churrasqueira aí, rapaz. Porque quarta-feira o bicho pega, hein, senhor? E ainda mais a quinta-feira que vai ser dureza, hein? Ei, ai, ai. A turma aí no futebol com a quinta-feira... não vai ser brincadeira, não. Mas fazer o quê, né? Tem que torcer pela seleção, né, ô vô? Não pode deixar de fora, não. 5h37, bom dia!

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1: Bom demais a conta, 9 minutinhos faltando para 6. E o Paulo Melo já tá lá firme, o já foi lá buscar o pãozinho de sal, rapaz. Eita, nós, aquela merenda esperta, né? Coisa que o senhor não faz, né?
2: Tô fora.
1: Por que você não vai lá, hein, aproveitar lá que a padaria já tá lá no jeito, no atendimento, e buscar a merenda pra nós, hein?
2: Tô fora.
1: Contável, é danado desse escorpião, hein? 9 minutinhos pra 6.

0: Marcos Violeiro e Adalberto, Minhas Riquezas, ainda Carlito e Baduí, Inhozinho, Mulher, Sempre Mulher. Hora da nossa oração, bom dia, 6 horas.
1: Senhor, no início desse dia, venho pedir saúde, força, paz e sabedoria. Quero olhar hoje o mundo com olhos cheios de amor, ser paciente, compreensivo, manso e prudente, ver além das aparências teus filhos, como tu mesmo os vês, e assim não ver senão o bem em cada um. Fecha-me os ouvidos de toda calúnia, guarda minha língua de toda maldade, que só de bênçãos se enche o meu espírito, que eu seja tão bondoso e alegre que todos os que se aproximarem de mim sintam a tua presença. Reveste-me de tua beleza, Senhor, que no decurso desse dia eu te revele a todos. Amém. Deus e Senhor nosso, sabemos que através do nosso trabalho ajudamos a construir o teu reino. Faze que neste dia trabalhemos consciente de que estamos colaborando contigo na tua obra e possamos um dia receber a recompensa que esperamos de tua bondade. Por Cristo nosso Senhor. Amém.
2: Ó Maria Santíssima, que em vossa imagem milagrosa de Aparecida espalhais inúmeros benefícios sobre o Brasil, eu, embora indigno de pertencer ao número dos vossos servos, mas desejando participar dos benefícios da vossa misericórdia, prostrado a vossos pés, consagro-vos o entendimento para que sempre pense no amor que mereceis. Consagro-vos a língua para que sempre vos louve e propague a vossa devoção. Consagro-vos o coração para que depois de Deus vos ame sobre todas as coisas. Recebei-nos, ó Rainha incomparável, o ditoso número dos vossos servos. Acolhei-nos debaixo da vossa proteção. Socorrei-nos em nossas necessidades espirituais e temporais, e sobretudo na hora da nossa morte. Abençoai-nos, ó Mãe Celestial, e com vossa poderosa intercessão, fortalecei-nos em nossa fraqueza, a fim de que, servindo-vos fielmente nesta vida, possamos louvar-vos, amar-vos e render-vos graças no céu.

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14: 6:08 na nossa manhã de segunda-feira, a perguntinha do Racha Cuca valendo o prêmio é a seguinte, ó. Tem 6 faces, mas não usa maquiagem. Tem também 21 olhos, mas não pode ver. E aí? Conta aí pra gente então no 996661699. Ó, tem 6 faces, mas não usa maquiagem. Tem 21 olhos, mas não pode ver. Manda aí a sua mensagem pra gente, 996661699. É a nossa perguntinha do Racha Cuca.
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14: Bom dia para o amigo Antônio Ailton, tá no Central, meu abraço. Alô, Paulo Melo no Vale Verde, o amigo Chico em Azurita, tá ligadinho, tá agarrado lá na caldeira, hein, Chico? Um abraço. É, também acompanhando a nossa programação, o amigo José Roberto, também a esposa Iracilda. Vamos fazer uma homenagem, já que hoje é Dia Mundial do Fusca. Olha o Fuscão preto,

0: César Menotti.
1: Muito obrigado, obrigado,
0: Fabiano.
2: Que adoro ir Sampaio com César Menotti e Fabiano, passe livre. Ainda o Fuscão Preto contra o Parada Dura. 6:15.
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1: Manda boa demais a conta, sempre pra você aqui no Som da Matele, nos 87.9, de muita alegria e emoção, ô vô. Já separa aquela moda aí, ó, que inclusive foi pedida aí pelo nosso amigo Geraldinho, tá lá firme e forte com a gente. Chora, peito, chora.

0: Carreiro e Capataz, viola e cantadora, ainda a majestade, o Sabiá com Jair Rodrigues. 6h31.
1: Peraí, só um cadiquinho. Nós vai ali tomar um cafezinho. Daqui um cadiquinho nós volta.
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0: 6:37, Edson e Hudson, ótimo dia pra você.

0: Você ouviu Sérgio Correia e Paulinho com o Bar da Esquina? E ainda Edson e Hudson, agora 6h44. 6h44, ô vô, que você tá arrumando aí, senhor?
1: E o café? Já tá pronto?
0: Tá quase, viu? E pressa por causa do café. É o frio, né, senhor? Já, viu?
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9: Ó, perguntinha do Racha Cuca pra você. Agora 6h49, 6h49. Tem 6 faces, mas não usa maquiagem. Tem também 21 olhos, mas não pode ver. Tem 6 faces, mas não usa maquiagem. Tem 21 olhos, mas não pode ver. Manda aí o seu recado pra gente, o 31996661699.
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9: Agradecendo aqui, o Rogério, o Alberto já estão lá firme e forte com a gente, rapaz.
10: E o café, já tá pronto?
9: Diz eles que já estão com o cafezinho quentinho, inclusive já foi até comprar merenda, rapaz. Aí é bom, hein? Roberto e Meirinho.

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1: Muito bem, para mais uma hora aqui no nosso Manhã Sertaneja. Amanhã de segunda-feira, ovô. E hoje que é o Dia Mundial do Fusca. Rapaz. Dia Mundial do Fusca. Dia também do Aeroviário. E você que está aí acompanhando a nossa programação em todos os bairros, as comunidades rurais, receba aí aquele abraço com todo carinho. Desejo de um excelente e abençoado dia sempre. Bom dia, Vanusa, em Juatuba. Alô, Fatinha. Fatinha está no Consenza. O Antônio no centro. Paulo Melo ligadinho lá no Vale Verde. O Antônio Ailton está no central. E com a gente o amigo Chico. O Chico lá em Azurita, o Chico está agarrado lá na caldeira, né? O senhor que chama de churrasqueira. Bom, tá, viu? Não tem jeito. 7 e 5.

0: Fernando Moreno, Rio Negro e Solimões, aqui para você nas ondas da Matéria, a música Choro e Bebo, ainda Bora Mexer com os Gargantas de Ouro. 7h15.
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0: Muito bem, o negócio deu um pulo do gato aí, o que é isso? O negócio foi veloz demais, mas tá bom, pelo menos. Ai, ai, ai, só, o negócio tá mais veloz que o senhor. Que é isso? Ó, a nossa perguntinha aí do Racha Cuca é a seguinte: tem 6 faces, mas não usa maquiagem, tem 21 olhos, mas não pode ver. Tem 6 faces, mas não usa maquiagem. Tem 21 olhos, mas não pode ver. Conta aí pra gente então. 996661699.
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0: Vou aciona aí o nosso WhatsApp. É o 996661699.
17: Bom dia, Denilson. Apaguei, dia. Esqueci o nome da dupla. Bom dia.
0: Bom dia.
17: Aqui tá com a Mel e Morango. Pra mim, eu acho que é César e Paulinho.
0: César e Paulinho, isso mesmo.
17: É, eu acho que é, tenho certeza não.
0: Tá certíssima.
17: Até pra mim, por favor. Eu quero aparecer com meu amor, José Ferreira.
0: José Ferreira, um abraço.
17: E pra todos que gostarem da música, pra você.
0: Obrigado.
17: Que Deus abençoe a sua semana, viu?
0: Amém, a nós todos.
17: Abençoe o seu dia também.
0: Obrigado, Vamilda. Bom, nossa Deus. Amiga Vamilda, tá ligadinha lá em Virginópolis. O Paulo Melo falou pra você tirar aí os reais do bolso, viu?
18: Fora!
0: É, só pagar a merenda, tá? Iniciando a semana e o senhor nessa munheca, mão fechada demais da conta, e complica, né, senhor?
18: É difícil demais da conta.
0: Realmente, muito difícil. Então aciona aí a nossa música, a música pedida aí pela Vamilda. 7h22.

0: Moda boa demais com Christian Ralph. Essa aí, ô vô, foi lá pro nosso amigo Jonathan. Alô, Jonathan, no Nossa Senhora do Rosário. Ô Jonathan, o vô não foi na festa não, viu? O vô dessa vez, ele ficou com medo. Ficou com medo do frio e não apareceu. Apesar que ele tá bem servido. Tem aquela jaqueta do Alasca, né, o vô? Aquela é bruta, viu? Tem luva, touca e tudo mais, mas ele não quis arriscar na festa não, viu, senhor? Ele ficou quietinho, ficou de boa. É, ficou em casa cuidando dos netinhos, que foi melhor, né, o vô? Ei, ai, ai. Alô, Jonathan, um abraço pra você. Obrigado aí sempre pela companhia. Agradecendo aqui a Sueli. Sueli, no Nossa Senhora do Rosário, tá participando aí do nosso Racha Cuca. Alô, Sueli, meu abraço. É, também com a gente a Orlândia. Orlândia em Azurita. O amigo Américo Moreira. Bom dia, Américo Moreira. A esposa branca, que foi, o vô?
1: E o café? Já tá pronto? Ah,
0: pode ter certeza que o seu Américo Moreira já preparou aquele cafezinho quentinho e tem aquele queijinho também pra acompanhar, que não falta de jeito nenhum, rapaz. É, e não, nem pode faltar, né? 7h29. Vamos para o intervalo, já tem mais moda pra você.
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0: Excelente dia para você que tá ligadinho com a gente. Segunda-feira para iniciarmos essa semana. As bênçãos de Deus sempre. Deixa eu agradecer aqui, ó, acompanhando a programação. Divina Aleixa no centro, meu abraço. Alô, Elisa. Elisa tá no Santa Cruz. A amiga Orlândia lá em Azurita tá abraçando aí a Sueli. A Sueli aqui do Nossa Senhora do Rosário. É, a Magda tá ligadinha, Magda tá lá em Azurita também com a gente. E vamos atender aqui o vô, a Liliane que tá no Vila Suzana, 7h36.

0: Casinha no Pé da Serra, Gilberto e Gilmar para você aqui na nossa manhã de segunda-feira, 7h46.
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2: Eita, nós, hein? 10 minutinhos faltando pras 8. Alô, Moacirzinho, no centro, meu abraço. Obrigado aí pela companhia especial nesta manhã. Deixa eu agradecer aqui também o Antônio. Antônio no centro. Acompanhando a programação, Antônio Ailton tá no central. Bom dia, José Roberto, também a esposa Iracilda. 7h51.

0: Eita, modão, hein? Emílio Eduardo com o Remeleixa, pra dar aquela esquentada nesse frio, né, ô vô? Porque senão...
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0: Pois é, porque tá danado, hein, senhor? Tá frio demais. O inverno que já começou, né? Começou ontem. O inverno oficialmente começou ontem. E vai rasgando, né? Ai, ai, ai. Agradecendo aí a sua companhia, continue ligadinho no Som da Matéria e muita coisa boa para você neste dia. Claro, início de semana que será abençoada, pois você merece. Amanhã a gente se encontra, hein? A partir das 5 da manhã, com muita moda boa demais da conta. Continue ligadinho com a gente. Aí, inclusive, às 9 a gente volta com um giro de notícias. Tem as notícias da Copa e Cabo Verde surpreendendo, hein? É, Cabo Verde que empatou ontem. E tá dando trabalho pra galera aí na Copa. Isso que é bom demais. A gente vê um time aí pela primeira vez na Copa e suando, né? Vestindo realmente a camisa, né? Que é o caso aí da seleção de Cabo Verde. A gente fica feliz, né? De ver essa dedicação dos jogadores. E o destaque aí que é o Vozinha, né? Que ganhou fama no primeiro jogo. Da seleção aí de Cabo Verde. 3 minutinhos faltando para as 8, vem chegando a alegria do rádio. Marlon Guimarães e o Passatempo.

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1: Bom dia. Na alegria do rádio, transformando sons em energia positiva pelo ar. Ei, meu filho, chegou segunda-feira, pós-festa de junho. Tem muita gente acabada por aí, viu? Mas também tem muita gente já agarrado no trabalho, cuidando dos seus afazeres. Pra quem tá de boa, depois das 10 horas da manhã tem lá a Segunda Sem Lei, lá na Praça dos Combates, né? Pra você que tá aí, tá firme ainda, tá aguentando todas. Pois é. Vamos lá então? Começando aqui o Passatempo, indo com você até as 12 horas. E claro, sempre valendo a sua participação. 996661699 e também pelo 3535-1699. Bom demais. Daqui a pouquinho, previsões dos astros do horóscopo. Muita coisa legal, tá? Muita coisa boa acontecendo. Giro de notícias, 9 horas, 10 horas, Padre Reginaldo Manzotti. 11h40, os aniversariantes do dia. Dá tempo aí de você mandar aquele abraço. Muito bom dia pra você. Ô, Moacirzinho, bom dia, tudo bem por aí? Segundou, Moacir? Hoje tá de boa, hoje tá de boa. Orlândia, bom dia. Alessandra, bom dia, no Parque da Serra. Ô, Magda, tudo bem por aí? Sueli Oliveira, já tá ligadinha com a gente desde cedo, né, ô Sueli? Bom demais, viu? Obrigado aí pela companhia, pela paciência com a gente. E a MK12 Comunicação e a Matéria FM fez, assim, dessa festa, um marco, né? Nós, a Matéria FM e a MK12 Comunicação fez aí, do nosso jeitinho, fizemos aí a cobertura independente da festa de junho, foi muito bacana. E a receptividade e a recepção das pessoas, melhor ainda, é bom demais ter você aqui. Olha, 8h04.
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1: 8h04.

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0: Pedrada, né? Pedrada. Pedro e Leonardo, Horizonte Azul, Eric Léo, locutor, Zé Geraldo, Senhorita, Israel e Rodolfo também passaram por aqui. Meu querido, bom dia, segundo. Bola o Aristeu, lá da Bom Sabor Bolos Caseiros, tá desejando aqui um bom dia, uma semana abençoada, né, Aristeu? Para todos os nossos ouvintes e também para todos os clientes lá da Bom Sabor. 11h17, 8h17 agora. Infelizmente, ontem nós tivemos aqui a notícia do falecimento do meu amigo, vizinho, o Walter, né? O Walter motorista de ônibus, o Walter da igreja, né? Como era conhecido, estava praticamente em todas as ações da Igreja Católica, ajudando a todos, um coração grande, prestativo, né? E infelizmente ontem nós tivemos a notícia do seu falecimento. Então nós estamos aguardando aqui notícias, né? Do horário de velório, sepultamento, e assim que a gente tiver mais informações, a gente comunica a todos os nossos ouvintes aqui. Antecipadamente aqui a Maria José, a toda a família, né? Os nossos mais sinceros sentimentos, que Deus conforte o coração de todos e dê um bom lugar ao nosso querido amigo Walter, infelizmente.
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2: Áries, de 21 de março a 20 de abril.
0: Olha, 8h18, bom dia, Áries. Desfaça confusões com par, sócio, cliente. O dia pedirá decisões financeiras e esclarecimento. Troque a formalidade por um tom mais leve e direto. Uma nova paixão ou programa gostoso com os filhos esquentará o coração e aliviará pressões.
2: Touro, de 21 de abril a 20 de maio.
0: Olá, Touro, bom dia. Marte no seu signo dará força, coragem, atitude para fechar um negócio, concluir também uma tarefa importante ou mesmo cobrar o que ficou pendente. Será um bom momento para agir sem enrolação e colocar também um ponto final no que já poderia estar resolvido.
2: Gêmeos, de 21 de maio a 20 de junho.
0: Muito bom dia, gêmeos. Charme, criatividade, conversa rolando solta abrirão portas. Será um bom momento para marcar um encontro, defender outra ideia, se jogar numa paixão, preste atenção, e se expor mais nas redes sociais, né, ou no trabalho. A vida amorosa ganhará muitas amizades, grupos, projetos em parceria ou mesmo equipe pedirão posicionamento firme e limites claros.
2: Câncer, de 21 de junho a 21 de julho.
0: Nascido sob o signo de Câncer, com sol no seu signo, você ganhará mais presença, mais brilho, clareza e vitalidade. O dia pedirá equilíbrio entre demandas da casa e também exigências do trabalho. Será melhor negociar horários, prioridades do que tentar mesmo dar conta de tudo sozinho, tá? Uma decisão de moradia, convivência ou rotina familiar amadurecerá.
2: Leão, de 22 de julho a 22 de agosto.
0: Olha, muito bom dia, Leãozinho. Conte com o poder de persuasão nas reuniões, mensagens, entrevistas, interações de hoje. Vênus no seu signo destacará seu brilho e também a sua simpatia. As comunicações estarão abertas, marque presença nas redes, acerte documentação e amplie as amizades. Um plano ambicioso cobrará menos improviso. Resolva logo as burocracias.
2: Virgem, de 23 de agosto a 22 de setembro.
0: 8h21, bom dia, Virgem. Dinheiro, negócios em outra localidade e acordos serão prioridades. O dia será positivo para planejar o orçamento, cobrar um valor atrasado ou mesmo cortar o excesso, né? E decidir melhor onde investir a sua energia e também os seus recursos. Resolva então uma dívida, acertos em uma relação e divisão de despesas com objetividade e delicadeza.
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0: 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Olha, previsões, os astros voltando daqui a pouquinho. 8h21 aqui no Passatempo.
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0: Coisa boa! É o novo Especial das Estrelas, Gino e Geno, domingo agora. Ô Marli, Marli Batista, como é que tá a situação aí?
14: Na Mattelli.
0: Todos bem?
14: Passa até.
0: Graças a Deus, no trabalho, sem ressaca. 8h26 agora, bom dia.

0: 8h36. Música boa o tempo todo aqui na Matéria FM é assim. Olha, o Paulo Melo está me informando aqui que foi encontrado um cartão do Bolsa Família no nome de Antônio Alves de Oliveira. Foi encontrado ali próximo ao ponto de um ônibus do supermercado BH, aqui em Mateus Zemo, tá? Esse cartão se encontra com o Paulo. Se você conhece aí o Antônio Alves de Oliveira, que perdeu esse cartão do Bolsa Família, por favor, entre em contato conosco, que a gente passa aí o telefone do responsável, tá?
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2: Libra, de 23 de setembro a 22 de outubro.
0: Olha, 8h37, bom dia, librianos e librianas, assim como eu, né? A lua no seu signo colocará você no centro dos olhares. Jogue a autoestima pra cima, viu, libriano? O par, o sócio, o cliente ou alguém importante pedirá resposta e não haverá muito espaço para empurrar com a barriga. Cuide da imagem. Entre em um grupo ou mesmo comece uma grande amizade.
2: Escorpião, de 23 de outubro a 21 de novembro.
0: Escorpião, olha, comece a semana aí com discrição, foco, estratégia. Será mais prudente resolver um essencial sem alarde. Observar o ambiente antes de se posicionar e deixar também que os outros se revelem. O trabalho poderá render elogios e fortalecer a sua imagem sem muito esforço.
2: Sagitário, de 22 de novembro a 21 de dezembro.
0: Pois é, Sagitário, olha, amizades, grupos, projetos em equipe ganharão movimentação e poderão abrir portas interessantes. Uma indicação ou um convite trará oportunidades no trabalho ou em algum plano do futuro. Ao mesmo tempo, filhos ou um projeto criativo pedirão mais comprometimento.
2: Capricórnio, de 22 de dezembro a 20 de janeiro.
0: Capricórnio, o trabalho ganhará destaque, com grande chance de reconhecimento em uma reunião importante, resposta ou lançamento de um projeto. Você poderá mostrar competência, assumir liderança e consolidar um espaço que já vinha construindo com muito esforço. Equilibrar a ambição e afeto será principal no dia de hoje.
2: Aquário, de 21 de janeiro a 19 de fevereiro.
0: Aquariano, bom dia, viu? Planos de casamento, viagem, curso, mudança de rota ou projeto de longo prazo ganharão força. Antes de dar um próximo passo, revise documentos, contrato, inscrição ou mesmo pendência burocrática. Resolver a parte chata logo cedo trará liberdade para pensar grande depois.
2: Peixes, de 20 de fevereiro a 20 de março.
0: Olha, último signo do zodíaco, Peixes. Assuntos financeiros compartilhados pedirão objetividade. Será um bom momento para conversar sobre divisão de contas ou bens. Investimentos comum, acerto, atrasado, né? Aquele financiamento ou comissão, agora sem enrolação, viu? No trabalho, um colega facilitará um processo importante para você. Respeite os limites. Eu volto amanhã às 8h15 da manhã com mais previsões dos astros.
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0: Olha, muito bom dia, 8h39. Daqui a pouquinho eu tô de volta trazendo mais. Confirmando a hora, 20 pras 9.
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0: Coisa boa da vida, 16 para as 9.
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0: Olha, vamos tocar aqui o Marcelinho de Lima. Fera, né?

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1: Olha, essa aí foi Pra Matar a Saudade 2011. Munhoz Mariano, Camaro Amarelo. Mas antes, Fernando e Sorocaba com Murilo Rufi, Marcelinho de Lima, Sex e Iemanjá. Hora certinha, agora faltando 6 para as 9. Daqui a pouquinho tem o giro de notícias.
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1: Olha, bom demais.
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1: Bom dia, Denilson.
3: Flon, e bom dia para você que está ouvindo o Passatempo. E a hora é de notícias. Uma mulher que estava a bordo do ônibus envolvido em um grave acidente na BR-262 em Betim, anteontem, relatou que o veículo estava em alta velocidade antes de bater. O acidente aconteceu na pista sentido Belo Horizonte e envolveu um ônibus da empresa Starbus, que atua na plataforma Uber, realizando transporte entre Uberlândia e Belo Horizonte, três carretas, duas motocicletas, uma Kombi da Shopee e outros carros de passeio. Com impacto, uma pessoa morreu e pelo menos cinco ficaram feridas. Duas pessoas ficaram presas às ferragens e foram retiradas pelos militares. O local estava com muita neblina no momento do acidente. A perícia da Polícia Civil foi acionada para realizar os trabalhos de praxe. Segundo apurado, as colisões ocorreram por volta das 7 horas da manhã no bairro Pingo d'Água, Parque das Cachoeiras. Um homem que estava em um veículo acabou morrendo devido a uma parada cardiorrespiratória. Outras cinco pessoas ficaram feridas. Com isso, a pista sentido a

0: capital mineira ficou interditada. Alguns veículos pequenos ficaram prensados entre os de grande porte. Equipes da concessionária responsável pela rodovia, Corpo de Bombeiros, SAMU e Polícia Rodoviária Federal, além da Polícia Civil, prestaram atendimento às vítimas. Os feridos foram socorridos para o Hospital Regional de Betim. Copa do Mundo e a rodada do fim de semana pelo Grupo D. O Paraguai venceu a Turquia por 1 a 0. A Holanda, chamada de Países Baixos, venceu a Suécia por 5 a 1. A Alemanha venceu Costa do Marfim por 2 a 1. O Equador empatou com Curaçao em 0 a 0. O Japão venceu a Tunísia por 4 a 0. E foi o mesmo resultado no jogo em que a Espanha venceu a Arábia Saudita. Bélgica empatou com o Irã em 0 a 0. Ontem, o Uruguai empatou com a seleção de Cabo Verde por 2 a 2 e o Egito venceu a Nova Zelândia por 3 a 1. Hoje, pelo Grupo J, a Argentina enfrenta a Áustria às 2 da tarde. Pelo Grupo I, às 6 da noite tem França e Iraque e às 9 da noite, Noruega enfrenta Senegal. Pelo Grupo J, meia-noite tem Jordânia e Argélia. E continue ouvindo o Passatempo com o Marlon e às 2 da tarde tem mais notícias para você na Matelli FM, a sua melhor companhia. Com música, promoção e informação.
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3: Olha, bom demais, né? Só música boa aqui no Passatempo, uma salada musical no seu rádio e atendendo, claro, sempre o toque do ouvinte. Agora, o Marlon Kelva, MK12 Comunicação, a Matelli FM fez diferença, né? Na festa de junho, né? Aqueles flashes ao vivo, né? Colocando aí nas nossas redes sociais, da Matelli FM, na rede social da MK12. Foi, assim, uma coisa independente, uma cobertura independente, mas que realmente fez toda a diferença. E vai aqui o nosso abraço, o nosso muito obrigado ao Marlon, à MK12, por essa parceria com a Matelli FM. Foi bom demais da conta, sou.
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3: Hora certa, 9:12.
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3: Legal, vamos mandar aqui um alô, vamos. Ô, meu querido Jonathan, bom dia. Já tá na luta, tá no trabalho, hein? Tá na peleja, né? Abraço aqui, Moacizinho. Bom dia. Edna, bom dia. Liliane, bom dia. Marli Batista, lá do Planalto, lá do Orquidário. Ô, Marli, o nome aí é Sereno, não é? Eu esqueci o nome daí do Orquidário, você acredita? Me desculpe, viu? Grande abraço aí no maridão. Abraço, Aristeu, da Bom Sabor. Bom dia, Orlândia, lá em Azurita. Bom dia, Magda, também. Sueli Oliveira, bom dia. Abraço aqui também pra Vamilda. Vamilda tá lá em Virginópolis, né, Vamilda? Fala
10: bom
3: comigo.
10: Bom dia, Marlon.
3: Bom dia.
10: Deus abençoe seu dia, sua semana.
3: Amém.
10: Tá com uma música aí pra mim, uma bem romântica, por favor.
3: Bem romântica?
10: É, Marlon, eu falo isso pra todas as pessoas que estiverem ouvindo de Azurita, todos os amigos que eu deixei lá em Azurita.
3: Tá certo. Grande abraço, viu? Tá lá em Virginópolis, nos acompanhando pelo matelefm.com.br.
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3: Vocêzinho pediu aqui também. Se der tempo, passa uma Menina Veneno.
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3: 9:13, bom dia!

0: agora pra você, Willy Lima, Anthony Kleber Jr., Enquanto o Sol Brilhar e Hit, Menina Veneno.
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0: Olha, bom demais, é. Olha, deixa eu falar pra você aqui uma utilidade pública. É, foi perdida ontem uma cadelinha da raça Shih Tzu, ali na Praça da Matriz, próxima à igreja, por ali, tá? É, o nome dela é Lua. Se você viu uma cachorrinha Shih Tzu, ainda não tem detalhes aqui da cor, não. Tá, mas se você viu aí uma cadelinha Shih Tzu que atende pelo nome de Lua, por favor, faça contato conosco aqui na rádio que a gente te passa aí maiores informações, tá? A dona dessa cadelinha tá assim, ó, tá em prantos, tá em prantos. Foi ontem à noite, né? Ou à tarde, à tarde. Então, passa... Viu uma cadelinha Shih Tzu aí no centro da cidade? Fale com a gente aqui, nos informe 996661699. Hora certa agora confirmando 9h26. 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Hora 9h26. Daqui a pouquinho tem Padre Reginaldo Manzotti com o programa Experiência de Deus, porque evangelizar é preciso.
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1: Olha, muito bom dia. 20 minutos agora faltando para as 10. 10 horas tem Padre Reginaldo Manzotti com o programa Experiência de Deus. Olha, a gente desapareceu ali no centro da cidade, ali na Praça da Matriz, durante a festa de junho, né? Uma cadelinha, uma cachorrinha, ela tendo até pelo nome de Lua. É uma Shih Tzu, mas muito bonitinha. Mandaram a foto aqui agora. É assim, ela tem um peitinho branquinho, um tom meio caramelado assim na cabeça. É, tem uma marquinha branca no meio da testa. Encontrou? Dê notícias pra gente aqui. 996-66-1699. A dona dessa cadelinha, dessa cachorrinha, a Lua, ela está assim, ó, desesperada, viu? Deve ser na hora daqueles foguetes, né? Saiu ali correndo e tudo mais. Mas, enfim, se você souber aí do paradeiro dessa cadelinha, por favor, nos informe aqui que a gente passa o contato da pessoa que perdeu essa cachorrinha, tá joia? Ô, meu querido Alexandre, tudo bem por aí? Graças a Deus.
2: Alô, Marlon, bom dia, bom dia, bom dia, bom dia.
1: Bom dia.
2: Bom dia também aos nossos ouvintes da Rádio Matéria FM. Olha aqui, que cobertura top, hein?
1: Ficou bom, né?
2: Na Feira de Junho, cê tá doido.
1: Ficou bom demais.
2: É a número 1 em Matheus M em toda a região. Oh, que rádio boa demais. Ó, domingão tem, viu? Gino e Gino para Matheus M, para a Matéria e para todo o Brasil. Vai ser bom demais. Vai ser muito bom. E aqui, ó, os melhores que tá tendo, viu? Domingo, dia 28 de junho, a partir das 9 da manhã, depois da transmissão da Santa Missa, né? É isso aí, meu amigo. Tamo junto, Marlon. Deus abençoe você, toda a equipe da Rádio Matéria FM e nossos ouvintes da rádio. Tamo junto, ok? É nóis, que é nóis.
1: É isso aí, meu querido. 9h42, bom dia. Ô, Claudineia Márcia, bom dia. Ótima semana. Bora lá, né? Começar mais uma semana. Bora pra... Ah, tem gente que tá na luta já. Tem gente que vai passar batido hoje porque tem a segunda sem lei. É lá na Praça dos Combates. Ê, meu pai do céu, e nós aqui, ó. Hora certa, agora 17 para as 10.
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1: Olha, uma salada musical no seu rádio. Muito bom dia pra você que é de bom dia.
9: Eu acho que eu vi o Pepolho passando por ali, ó.

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3: Guilherme e Benuto. Menos é mais.

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1: Muito bom, né? Guilherme e Benuto com o grupo Menos é Mais. Mas antes, Lauana Prado, Arte Popular Pimpolho, Matando Saudade 1996. Daqui a pouquinho tá chegando o Padre Reginaldo Manzotti, hoje, segunda-feira, e o tempo voa. A festa de junho já acabou, só não acabou completamente, porque hoje tem a resenha lá da Segunda Sem Lei, lá na Praça dos Combates. Bom demais, né? Daqui a pouquinho estarei lá.
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1: Louvado seja nosso Senhor Jesus Cristo, para sempre seja louvado. Queridos irmãos e irmãs, como é que foi ontem, seu domingo? Com a missa, com certeza, e a semana com a graça. Nós estamos nessa segunda-feira, no quarto dia da novena do Sagrado Coração de Jesus. Sagrado Coração de Jesus, tende piedade de nós. Sagrado Coração de Jesus, fazei o nosso coração semelhante ao vosso. Queridos irmãos, faltam 5 dias para as 24 horas na presença do Senhor. E eu quero saudar a todos, a você, pela Rádio Evangelizar, de onde tudo começa, pelas rádios irmãs, cujos nomes cito neste momento.
2: E quanto tempo no seu dia você tira para poder agradecer?
1: Saúdo a você pela TV Evangelizar, sinal digital em todo o país, em várias cidades, canal aberto, pelo YouTube Padre Manzotti Oficial, pelo aplicativo da Associação Evangelizar é Preciso e todas as plataformas digitais. Filhos queridos, já colocando as 24 horas na presença do Senhor, quantas graças, quantas bênçãos, o céu que se abre para derramar, porque um dia na presença do Senhor vale mais do que 1000 anos. Vamos juntos, filhos. Obrigado, Deus. Obrigado pelo evento de Limeira. Obrigado, Deus. Em nome do Pai, do Filho, do Espírito Santo. Amém. Naquele tempo, disse Jesus a seus discípulos: não julgueis, e não sereis julgados. Pois vós sereis julgados com o mesmo julgamento com que julgardes, e sereis medidos com a mesma medida com que medirdes. Por que observas o cisco no olho do teu irmão e não presta atenção à trave que está no teu próprio olho? Ou como podes dizer a teu irmão: deixa-me tirar o cisco do teu olho, quando tu mesmo tens uma trava no teu? Hipócrita, tira primeiro a trava do teu próprio olho, então enxergarás bem para tirar o cisco do olho do teu irmão. Senhor, tua palavra é clara e forte, questionadora. Não julgueis e não sereis julgados. Senhor, perdoe-me pelas vezes em que ousei julgar. Perdoe-me, Senhor, pelas vezes em que medi com hipocrisia, medi de forma errônea a vida dos meus irmãos. Senhor, me ajude a tirar a trave que está no meu olho. Ajude a tirar a deficiência do meu olhar, o mundo como ele é, a forma distorcida com que vejo as pessoas. Senhor Deus de misericórdia, nós queremos colocar a nossa vida a seu dispor. Vamos colocar tudo nas mãos de Deus. Começando esta semana, a palavra do Senhor é clara: tire primeiro a trave do teu olho, e então tirarás o cisco do olho do teu irmão. Você, eu, nós, temos nos dado o trabalho equivocado de julgar? Quando se trata de nossos próprios erros, somos muito convincentes, muito autopiedosos. Mas dos erros do próximo, somos geralmente ácidos. Somos geralmente quase que pessoas insensíveis. Então, Senhor, mude essa forma de ver o mundo. Mude esta forma de vir a realidade. Mas vou me entregar nas mãos de Deus. Está na mão de Deus, Senhor, e eu vou mudar. Põe lá, eu vou mudar. Está na mão de Deus.
2: Eu vou me entregar.
1: Eu vou me entregar, eu vou entregar essa semana inteira. Esta semana, cada minuto, cada hora, cada dia. Caminhando para as 24 horas na presença do Senhor, está na mão de Deus. Eu quero entregar o mundo inteiro para que haja paz. Nas tuas mãos pedimos paz, ó Sagrado Coração de Jesus. Paz para as lideranças, aqueles que tanta guerra estão provocando, tanta morte de inocentes. Jesus, no teu Sagrado Coração de Jesus, nós entregamos os países que estão sofrendo fome, miséria. Nós entregamos o nosso Brasil neste ano tão importante das eleições. Senhor, nós te entregamos as nossas famílias. Entregue tua família. Entregue teus filhos. Entregue seus pais. E diga: está nas mãos de Deus e eu vou ficar tranquilo. Em Deus vou vencer. Em Deus vou viver. Nele eu posso confiar. Está na mão de Deus. Cante, povo de Deus. Ele vai me ajudar.

0: cante, filho, cante, filha.
1: Na mão de Deus
0: eu vou me entregar.
1: Eu vou me entregar.
0: Tá na mão de Deus, então ficarei tranquilo. Tá na mão de Deus, então ficarei em paz.
1: Tá na mão de Deus, tá na mão de...
0: Canta, filho, quem canta os males espanta. Acredite nisso, quem canta os males espanta.
1: Ele vai me ajudar.
0: É assim que vivemos. Tá na mão de Deus.
1: Tá na mão de Deus.
2: Jamais faltará.
0: Filhos amados, povo querido, entregue nas mãos do Senhor toda a sua vida, toda a sua história. Vai entregando agora, com toda a fé, com toda a esperança. Confia no Senhor e principalmente no Sagrado Coração de Jesus. Oh, Sagrado Coração de Jesus, eu me entrego e eu proclamo que sois o Rei de toda a humanidade. Está na mão de Deus. Está na mão de Deus. Nós só começamos o programa, querido filho e filha. Nós só começamos, nós temos ainda partilha de vida, nós temos a leitura orante de Coríntios, nós temos testemunhos que nos edificam tanto. E eu convido você, vai lá no YouTube Padre Manzotti e se inscreva, partilhe conosco. Você, avise um amigo, uma amiga, olha, o programa Experiência de Deus já começou. Sintonize a TV Evangelizar, sintonize a rádio irmã que está nos transmitindo. Seja um mensageiro da boa notícia. Gente, nós estamos falando do Sagrado Coração de Jesus. Eu vou para o intervalo, eu volto já. Volte comigo.
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0: Querido povo de Deus, eu quero dizer, faltam 5 dias, toca a corneta, sacristão. Você já organizou seu ônibus, sua caravana, sua van, Curitiba, região metropolitana. Vamos juntos celebrar as 24 horas na presença do Senhor, dia 27 e 28. É sábado e domingo agora, gente. Começa a partir das 19 horas, às dia 27 no sábado, e segue até domingo na missa das 18 horas. Dá mais que 24 horas, mas é uma bênção. Se você puder estar presente conosco, venha. Nós temos a igreja, temos o anfiteatro, venha celebrar conosco. Se não, programe-se para acompanhar pela TV Evangelizar, Rádio Evangelizar, aplicativos, YouTube, Padre Manzotti. Filhos queridos, escute esse testemunho, por favor.
10: Eu sou uma filha de Deus de Contenda, Paraná. Quero muito testemunhar uma graça que recebi de Jesus das Santas Chagas. Fui até a igreja, pedi muito que Jesus curasse minha irmã, que estava com câncer de intestino. E o filho estava preso. Ela estava sofrendo.
0: Oh, muito. Meu Deus!
10: Então ela fez a cirurgia e, graças a Jesus das Santas Chagas, ela foi curada. Não tem mais nada no intestino. E o filho saiu da cadeia agora este mês. Então foi uma graça muito grande que eu recebi. Ontem estive na igreja, opa, chorei e rezei a novena. Filha, pedi a Jesus das Santas Chagas mais uma graça na minha vida. Eu tenho uma hérnia de esôfago há mais de 30 anos. Já fiz tratamento, já fiz cirurgia, mas não resolveu. E também pela minha sobrinha, oh, que Jesus, está com hanseníase. Coloquei minhas mãos sobre aquela imagem cheia de sangue de Jesus, oh, e pedi somente uma gotinha daquele sangue sobre mim e sobre ela. E eu já tive graças recebidas. Amém. E eu tenho certeza que nas chagas de Jesus eu terei essa graça,
0: isso,
10: também.
0: Isso,
10: é graça,
0: filha,
10: recebida, graça, é graça testemunhada. Toca o sino, sacristão. Jesus das Santas Chagas, rogai por nós. Amém. Amém.
0: Jesus das Santas Chagas, intercedei por nós, não tem problema. Mas o seu testemunho é maravilhoso, gente, maravilhoso. Louvado seja Deus, querida filha de Contenda, Paraná. Você acompanha certamente pela Rádio Evangelizar FM, Clube FM, TV Evangelizar, Canal 16, NET 13. É, Contenda pertence à Diocese de São José dos Pinhais, Dom Celso Antônio Marchiori. E eu só fiz a correção, não leve por mal, mas quando nós falamos de Nossa Senhora, é rogai por nós. São Pio, qualquer santo, é rogai por nós. Quando falamos Jesus, é intercedei por nós, ou tende piedade de nós. Então é só para esclarecermos esses aspectos que são importantes. Maria, que a paz de Jesus esteja com você.
11: Amém, padre.
0: Deus abençoe. Você fala de onde, filha?
11: De Dourados, Mato Grosso do Sul.
0: Dourados, Mato Grosso do Sul. Muito bem, como é que você me acompanha?
11: Pela TV Evangelizar 39.1.
0: Muito bem.
11: E pelo aplicativo.
0: Tá certo, canal aberto 39.1, diga lá.
11: Padre, eu queria um aconselhamento referente. Eu vivo com meu esposo há 15 anos.
0: Tá.
11: Somos casados no civil há 8 anos.
0: Tá.
11: Porém, nós não fizemos o casamento no religioso, porque ele já foi casado no religioso. E quando ele foi casado, ele levou o casamento dele com honra, como deveria ser. Só que ele foi traído. Dessa traição teve um fruto. Mesmo assim, ele perdoou e a pessoa permaneceu no erro. Até ele chegou a um ponto que não dava mais para permanecer naquele casamento.
0: Sim.
11: E nós estamos há 15 anos juntos, vivemos um casamento abençoado. Temos, sim, uma filha de 7 anos. Só que o fato de eu não poder comungar, isso me machuca demais.
0: Entendo.
11: Sabe, eu me sinto impune, eu me sinto suja, e com isso eu não consigo ir com a mesma frequência da igreja, porque isso é algo que me machuca.
0: Ô, filha, que alma sensível, eu acolho você, e digo que há tantas pessoas que podem comungar e não fazem. E você, no caso, não pode e sente tanta falta.
11: Sinto, porque eu já fui da igreja, eu já fui da pastoral da juventude, eu tinha minha caminhada.
0: Entendo.
11: E eu não acho justo que, por culpa dos outros, eu e meu marido, a gente seja punido de não poder comungar.
0: Mas você, mas calma, eu gostaria de retomar algumas palavras. Você não é por causa dos outros que você não pode comungar. É por causa de uma decisão que você tomou de casar com uma pessoa que já foi casada.
11: Sim.
0: Desculpa, eu devolver a verdade. Eu quero que você avalie a verdade.
11: Sim.
0: Então não é por culpa dos outros. Você teve opção ou não de estar junto com um homem que já foi casado. Você sabia que ele foi casado, não sabia?
11: Sabia.
0: Então, a decisão foi sua.
11: Sim. Não,
0: estou errado?
11: Não.
0: Então, agora, isso é uma coisa. Outra coisa é você se sentir suja. Essa palavra não vai te ajudar muito. A misericórdia de Deus é muito maior, filha. Aí, claro que a Eucaristia é remédio, é o encontro com Jesus, é aquele momento maravilhoso, mas você tem outras formas de ter essa presença de Jesus na própria missa. Agora veja, o inimigo está te afastando da igreja.
11: Sim.
0: O inimigo está te afastando da igreja. Mesmo que você não possa receber a comunhão, você pode ter a presença de Jesus na Assembleia Constituída, você pode ter a presença de Jesus na Palavra Proclamada. Então não precisa se sentir suja.
11: Certo.
0: Então você tem que ponderar e não deixar que o inimigo faça essa destruição completa. Mas eu ainda vou lhe dizer uma coisa. O fato da traição ter sido depois do matrimônio, tá me ouvindo?
11: Sim.
0: Não é motivo de nulidade. Porém, não seria de teu marido conversar com o padre e de repente observar e avaliar se realmente o primeiro casamento existiu?
11: Eu creio que não, padre, porque ele fala que a traição dele foi desde o início do casamento.
0: Então, se existe isso, é possível... Se ela já traía antes do casamento e ele não sabia, é possível fazer o processo de nulidade. É só você procurar em Dourados, liga na cúria, e eles vão te orientar como procurar um padre, que o primeiro passo é fazer o chamado libelo. É uma palavra complicada para algo simples.
11: Sim.
0: Que é fazer o padre vai ouvir o teu marido. E se,
11: sim,
0: por exemplo, ele disser assim, houver provas de
11: que ela
0: traía antes e casou e não tinha, porque qual o motivo de ter casado? Por que seria nulo? Porque ela não casou acreditando no matrimônio como um casamento indissolúvel. Ela não casou de verdade. Ela não tinha maturidade no matrimônio. Então, por ela não ter tido antes, pode-se fazer o processo de nulidade do matrimônio. Vai por esse caminho, filha.
11: Sim, ela até teve filho com outra pessoa enquanto estava casada. Meu marido registrou a filha como dele, sabendo que não era dele.
0: Mas, filha, eu volto a lhe dizer, tem que ser coisas antes do matrimônio. Mas eu quero que você, primeira coisa, não deixe o inimigo te afastar da igreja. Segundo, procure ali a cúria de Dourados e faça uma entrevista com o padre. O padre vai perceber se existe matéria de nulidade. É um caminho que a igreja está orientando muito os seus fiéis. Tá bom, Maria? Eu tenho que ir para o intervalo. Espero ter ajudei você.
11: Eu poderia pedir uma oração pro meu pai que está com câncer.
0: O nome dele?
11: José.
0: Tá bom. Levarei no altar do Senhor. Deus abençoe, eu volto já. Volte comigo, povo de Deus.
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0: querido povo de Deus, eu imagino e peço à equipe que me lembre disso. Eu vou gravar um programa dentro das catequeses, mas não só eu. Eu vou chamar algumas pessoas, um canonista. Só vou esperar um pouquinho que volte de Roma, um amigo pessoal, para fazermos um podcast, não, uma catequese, sobre os motivos que podem ser levados para a nulidade do matrimônio. Eu sinto necessidade disso. Então, equipe, anote, por favor. Então, só para fechar com a Maria e para todos os casais que estão nessa situação de um primeiro matrimônio e estão agora vivendo juntos. Existem muitas possibilidades de se avaliar, não é inventar motivos. O padre na entrevista vai perceber, existe motivo? Então pede-se a nulidade. O Papa Francisco, ele pediu um aceleramento dos processos. Isso tem acontecido nas dioceses. Existe o tribunal eclesiástico. E volto a dizer, não é inventar o motivo. Mas uma vez detectado que antes do casamento a pessoa não tinha maturidade, etc, etc, são 11 motivos. A pessoa pode entrar com um processo de nulidade. Mas eu me solidarizo com aqueles que não podem comungar. Mas eu disse, há outras formas de receber Jesus na Assembleia Constituída e pela Palavra de Deus. Mas fica aí para a equipe esse material que eu vou providenciar dentro da catequese, mas não sozinho, falando com um especialista. Meu abraço a Maria de Dourados, Mato Grosso do Sul, TV Evangelizar, canal 39.1, Rádio Boa Nova FM, Alcides Pereira, Dom Henrique Aparecido de Lima, da Diocese de Dourados. Nós vamos para a leitura orante, mas antes, por favor, gostaria de lembrar que nós estamos na terceira etapa da campanha de Jesus das Santas Chagas. Terceira etapa, mês de junho. 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Vamos juntos? Bíblia aberta, cartilha de oração. E o texto de hoje, 1 Coríntios, capítulo 3, versículo 1. 1 Coríntios, capítulo 3, versículo 1. Ensina-me a ser. Na verdade, irmãos, eu não pude falar com vocês como costumo fazer com as pessoas que tem o Espírito de Deus. Tive que falar com vocês como se vocês fossem pessoas do mundo, como se fossem crianças na fé cristã. Paulo, de novo, vai dizer a necessidade da maturidade cristã. E ele chama a comunidade de crianças na fé. Tive que alimentá-los com leite e não comida forte. Olha que exemplo bonito. Não é assim que uma mãe faz? A mãe não vai dar um pedaço de churrasco para uma criança que não tem dente. Também na fé. A fé tem que ser alimentada na proporção do crescimento e da maturidade. E esse texto é muito forte. Olha o que Paulo diz. Crianças na fé. Tive que alimentá-los com leite, não com comida forte, pois vocês não estavam prontos para isso, e ainda não estão prontos, porque vivem como se fossem pessoas do mundo. Então, qual é o critério para saber se uma pessoa está madura? Vive como verdadeiramente cristão? Gente, a palavra cristão quer dizer outro Cristo. É até uma ousadia dizer, não, eu sou cristão, eu sou outro Cristo. Olha que ousadia, você nunca parou para pensar? Eu sou outro Cristo. E às vezes as nossas ações são pagãs, nojentas, infames. Então, como se sabe a maturidade de uma pessoa, se realmente ela é outro Cristo? Se não, é infantil na fé. Paulo disse, eu lhes dei leite, depois papinha, como se dá a uma criança, eu não dei comida forte, mas vocês não estão prontos, porque não crescem. Fica aqui um questionamento, será que nós crescemos na fé? Ou somos ainda infantilizados? Gente, imaturamente, na afetividade, existe muita imaturidade, você sabe disso. Pior coisa é você estar casado ou estar se relacionando com uma pessoa imatura na fé, na afetividade. O mesmo é na fé. Se Deus não me dá isso, eu mudo de igreja. Se eu fizer essa novena e a graça não vier, eu mudo de igreja, eu troco de Deus, eu não gosto do padre. Isso é imaturidade, filho. Isso é imaturidade. Quando exigem ciumeira, ele vai dar nome aos bois agora. Nem precisava ter feito comentário, devia ter continuado lendo. Ciumeira, brigas entre vocês. Será que isso não prova que vocês são pessoas deste mundo e fazem o que todos fazem? De novo, se existe ciumeira na comunidade, ciúme um do outro, ciúme porque o outro faz uma boa leitura, porque o outro canta bem, porque o padre gosta mais de fulano, o padre gosta mais de ciclano, ciúme doentio. Depois, brigas, e o diabo passa na sacristia, brigas nos corredores, briga na igreja, briga na comunidade, briga no movimento, briga numa pastoral, isso não é de Deus, isso mostra imaturidade na fé, pessoa que tem língua solta, que onde está causa confusão, que as pessoas até fogem, que coisa mais feia, uma pessoa com idade. Alguém fala, fulano é fofoqueiro, fulano é briguento, fulano é ciumento. Continua Paulo, hoje ele dá pancada para tudo que é lado, meu filho. Quando alguém diz, eu sou de Paulo, eu sou de Apolo, será que assim não estão agindo como pessoas deste mundo? Que é isso, Paulo, Apolo? Apolo foi também um pregador que veio da Alexandria. Apolo era um homem muito culto, muito culto. Tinha muita oratória, muita facilidade no falar. E aos poucos as pessoas se identificaram muito com Apolo e deixaram Paulo. Vamos dizer, Paulo, sem dúvida, é o apóstolo arauto, mas ele tinha dificuldade em falar. Lembremos que certa vez até um homem caiu, que dormiu na pregação dele, morreu. E começaram, não, eu sou de Paulo, eu sou de Apolo, eu sou do padre tal, eu sou do padre tal, eu sou da pastora. Gente, se isso está acontecendo, está errado. É imaturidade na fé. Bom, eu vou para o intervalo e volto ainda concluindo a leitura orante de hoje. Volte comigo.
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E continuando a leitura orante, sigamos mais um pouco, capítulo 3, versículo 5. Afinal de... Quem é Apolo? Já expliquei quem era. Era um homem muito competente no falar. Quem é Paulo? Ele falando dele mesmo. Gente, na altura do campeonato, quem é padre Reginaldo? Quem é padre fulano de tal? Que nós somos? Nada. Nada. Pó levantado hoje, amanhã todo mundo pó deitado. Não siga padre, siga Jesus Cristo. Tá me ouvindo? Não siga padre, siga Jesus Cristo. Mas deixa Paulo falar. Somos somente servidores de Deus. E foi por meio de nós que vocês creram no Senhor. Cada um de nós faz o trabalho que o Senhor lhe deu para fazer. Escute isso, que coisa mais linda. Preste atenção, e aí termino. Eu plantei. Paulo plantou, foi Paulo que passou nas viagens missionárias, quem fez Turquia comigo, lembra? E eu expliquei, não sei se vocês prestam atenção nas viagens, quando eu rezo missa, Paulo foi plantando em toda a Ásia Menor, e ele diz, eu plantei, Apolo regou a planta, mas foi Deus quem fez crescer. Oh meu Deus, que coisa mais linda. Gente, nunca brigue por padre, nunca brigue por paróquia, ninguém é maior do que ninguém, nunca brigue por um título, nunca brigue por uma notoriedade. Olha Paulo dizendo, ele reconhece, eu plantei, fiz o meu trabalho, Apolo regou, mas foi Deus que fez crescer. Repita isso, Senhor. Eu te peço a graça de não ser imaturo na fé. E se eu for, Senhor, fazei-me crescer na fé. Tirai da minha vida toda a contenda, brigas, rixas. Se eu for imaturo na fé, dai-me a maturidade, Senhor. Que eu seja de fato um outro Cristo no mundo, um cristão de verdade, outro Cristo. Senhor, que tudo que eu fizer

0: Falar
1: bom
0: de
1: dia,
0: Jane.
1: Padre. Bom. Bom dia, sua bênção, padre.
0: Deus abençoe. De onde você fala, querida?
1: Eu sou de Rosário do Catete, Aracaju, Sergipe.
0: Meu abraço, Rosário do Catete, Aracaju, Pernambuco. Como é que você me acompanha? Pernambuco não, Sergipe.
1: Sergipe.
0: Diga
1: eu
0: lá.
1: Escuto o senhor pelo YouTube, pela Rádio Cultura.
0: Pronto. Diga, minha filha.
1: Eu quero testemunhar uma grande graça para a honra e glória do Senhor Jesus. Ah. E depois eu quero pedir uma graça rapidinho, senhor.
0: Agora, minha filha. Primeiro você vai contar a graça.
1: A graça, muito grande, padre. Eu, há 9 anos atrás, eu tive um filho. Eu estava com 33 anos.
0: Ah.
1: Só que na minha gestação eu tive pré-eclâmpse.
0: Sim.
1: Então eu fiquei entre a vida e a morte. Aí tiraram ele antes, ele ainda ficou com 2 meses na maternidade, só que depois ele foi morar com Deus.
0: Sim, então você é mãe de anjo.
1: Mãe de 2 anjos.
0: Amém, amém.
1: Aí depois eu passei acho que quase 3 anos, aí tentei de novo. Aí tive uma gravidez ectópica, saí daqui de Rosário para Aracaju, na SAMU, entre a vida e a morte de novo.
0: Certo.
1: E as pessoas sempre diziam que eu não tentasse, porque eu já tinha passado por tudo isso. E eu disse, mais do que Deus, ninguém.
0: Isso.
1: E tentei depois de 3 anos, padres, e hoje eu estou aqui com a minha Maria.
0: Eita.
1: No meu braço, não. 4 anos ela fez dia 5, agora de abril.
0: Que maravilha.
1: O senhor é dia 25. Olha que presente maravilhoso de Deus.
0: Um grande abraço. Dê um beijo na Maria por mim. Então diga, a Maria, minha filha.
1: Minha filha.
0: É um milagre de Deus.
1: É um milagre de Deus e de Jesus da Santa Charga. O senhor não sabe o quanto eu rezei, o quanto eu fiquei ajoelhada de joelhos.
0: Oh, meu Deus, sim, que bom.
1: E consagrei quando eu engravidei dela, que se fosse uma menina se chamaria Maria. E se fosse um menino ia ser José.
0: Oh, meu Deus, então... Graça recebida, graça testemunhada, diga lá.
1: Toco sim no sacristão, meu Deus.
0: Como...
1: Ai, Jesus, como o Senhor é bom.
0: Deus é bom demais. Diga lá, minha filha.
1: Bom o tempo todo.
0: Você quer pedir oração?
1: Quero, padre. Eu estou tendo muita dor de cabeça e eu já estou assim preocupada. Eu fiz um raio-x, vou mostrar agora próxima semana ao médico.
0: Tá.
1: E quero pedir oração por toda a minha família, associada, viu? Inclusive Maria Liz, do Manzotinho, desde 3 meses de idade dela.
0: Louvado seja Deus, que bom,
1: ela está aqui na minha frente, padre, é um grande milagre da minha vida.
0: Com certeza, e obrigado por ser associada a você e toda a sua família e a Maria
1: toda
0: Liz
1: a
0: também.
1: Família.
0: Que Deus possa abençoar todos vocês e vamos rezar... para que não dê nada nos exames e que você sare da dor de cabeça, tá bom? Deus abençoe.
1: Jesus,
0: lá de Jane de Aracaju, Sergipe, acompanha pelo YouTube, Rádio Cultura FM, Padre Marcelo Conceição, Dom Josafá Menezes da Silva, Arquidiocese de Aracaju. Neuza, que a paz de Jesus esteja com você. Você fala de onde, Neuza?
2: Eu falo de Divinópolis.
0: Opa, meu abraço ao povo querido de Divinópolis. Como é que você me acompanha aí?
2: Eu acompanho o senhor por aplicativo.
0: Aplicativo, tá bom. Mas diga lá, filha.
2: Então, padre, eu sempre fui doida para falar com o senhor.
0: Hoje até o dia. Aproveita.
2: Muito que eu sigo o senhor, né? Aí eu vou aproveitar, então, sabe?
0: O que você quer falar?
2: Eu quero pedir ao senhor oração para mim, para os meus filhos. Mas eu quero pedir para mim, que eu tenho uma doença estranha, sabe? Que chama neuralgia do trigêmeo.
0: Tá. Aí é dolorido, hein?
2: É muita dor, eu sofro muito, sapato.
0: Tá.
2: Mas é muito mesmo.
0: Entendi.
2: Sabe? Não sei se eu já ouvi falar nessa dor.
0: Já ouvi falar. É bastante dolorido. Vamos rezar com você sim, filha. Com certeza.
2: Se Deus quiser. E também, padre, eu quero pedir ao senhor para rezar também. Eu tenho 5 filhos, né? Só que eu perdi um. De acidente, né? Morreu de acidente de moto.
0: Meus sentimentos.
2: Obrigado, Pablo. Tem 7 anos já que ele morreu 2 dias antes do Natal, sabe?
0: Certo.
2: Mas foi um Natal muito triste para mim, padre.
0: Entendi. Como é que é o nome dele para a gente rezar a missa?
2: O nome dele é Renato José dos Santos Oliveira.
0: Tá bom.
2: Amém.

0: Queria também pedir ao senhor, pelos meus outros filhos, sabe?
1: Diga o nome deles, o primeiro nome.
0: É Hudson.
1: Tá.
0: Suelen, Ellen.
1: Só um minutinho. Hudson, Suelen, Ellen.
0: Ângela.
1: Tá bom.
0: É, também eu queria pedir ao senhor, sapato. É, porque meu filho está numa dificuldade danada, porque ele é até empresário, sabe? Mas só que os negócios deu tudo errado, sabe?
1: Qual deles?
0: Ele tá com depressão, sabe? É o Hudson.
1: Tá bom. Vamos pedir a Deus e a São José.
0: Que Deus as coisas dão certo pra ele de novo, sabe?
1: Tá bom, filha. Que Deus abençoe Neuza Divinópolis e que cure essa dor tremenda, que essa doença, ela fragiliza muito, porque é uma dor muito intensa. Meu abraço a Divinópolis, lá nos transmite a Rádio Candidez FM, Divinópolis FM, Padre Moacir Chagas Tavares, Dom Giovanni Luiz da Silva, da Diocese de Divinópolis. Amado povo de Deus, não esqueça, contagem regressiva, faltam 5 dias para as 24 horas na presença do Senhor. Venha de caravana, venha povo de Deus, e você se programe de não sair de casa. Do sábado às 19 horas, fique em casa até domingo terminar. 24 horas na presença do Senhor. Um dia na presença do Senhor vale mais do que 1000 anos. Eu vou para o intervalo e volto com a novena. Volte comigo.
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hoje aniversário de Santarém, Pará, completando 365 anos. Lá temos a TV Evangelizar, canal 16.1, Rádio Clube FM, Carandaí, Minas Gerais, Interativa FM, Riacho de Santana, Rio Grande do Norte, Massa FM, Ouro Fino, Minas Gerais, TV Manusnet, Piritiba, Bahia, Tudo Online, Altamira, Pará, SBT Colíder, Colíder, Mato Grosso. Filhos queridos, escute esse testemunho, por favor. Veio de Capitão Leone das Marques, Paraná, inclusive com fotos. É manuscrito, viu? E, na verdade, eu peço para as pessoas digitarem para facilitar a minha leitura aqui. Sua bênção, Padre Reginaldo. Venho, por meio desta carta, testemunhar a graça que alcancei nas 24 horas de

0: Passaram muitas coisas na minha cabeça. De tudo que tinha suplicado a Jesus das Santas Chagas, a minha graça chegou. Fui transplantado no dia 7/7/2024. Hoje estou super bem, feliz. Sigo minha vida normalmente. Testemunho por esta carta, por não poder estar aí por recomendação médica. Graça alcançada, graça testemunhada. Toca o sino, sacristão. Um forte abraço, meu querido Padre Reginaldo. Sou mensageiro da capelinha. Opa! A corneta, sacristão. E associado com muito orgulho, Carlos, Capitão Leone das Marques, Paraná. Que maravilha, Carlos. Olha aí, transplantado, curado e agora mensageiro da capelinha de Jesus das Santas Chagas. Deus seja louvado. Povo querido, povo amado de Deus, por isso que eu falo. Que bom se você puder estar no Santuário de Guadalupe no final de semana. Temos um anfiteatro para acolher. Mas se não, programe na sua casa, para você não sair do sábado para o domingo. Passar a noite em oração. Padre, mas a gente não aguenta a noite em oração. Aguenta. A gente cochila. É assim que eu passo. Tem hora que a gente fica até meio bêbado. No bom sentido da palavra, né? Que você fica meio... com sono, mas depois vai embora. Gente, no velório, antigamente não se ia para velar o defunto, porque foi aí que minha inspiração, um dia na presença do Senhor vale mais do que mil anos. Então, dê um dia para Deus, 24 horas na presença do Senhor. E agora, juntos, novena do Sagrado Coração de Jesus, quarto dia.
1: Se você está cansado,
0: ó Jesus, no seu sagrado coração, eu confio minhas intenções nesta novena. Qual a sua intenção? Sagrado coração de Jesus, fonte de todo bem e de toda graça, onde procurarei, a não ser no tesouro que contém todas as riquezas da vossa clemência e bondade? Onde baterei, a não ser na porta do vosso coração, pelo qual o próprio Pai vem a nós e nós vamos a Ele? A vós, pois, Sagrado Coração de Jesus, recorremos. Em vós, Sagrado Coração de Jesus, encontro consolação quando aflito, proteção quando perseguido, força quando oprimido de tristeza. No teu coração, Jesus, encontro luz quando envolto nas trevas da dúvida. Sagrado Coração de Jesus, eu tenho confiança em vós. Doce Coração de Jesus, sede o meu amor. Doce Coração de Maria, sede a minha salvação. Amado seja por toda parte o Sagrado Coração de Jesus. Sagrado Coração de Jesus, venha a nós o vosso reino. Sagrado Coração de Jesus, eu tenho confiança em vós e por isso nesta novena, hoje, quarto dia, faço o meu pedido. Hoje, quarto dia, faço o meu pedido. Sagrado Coração de Jesus, eu tenho confiança em vós. Sagrado Coração de Jesus, eu creio no vosso amor para comigo. Sagrado Coração de Jesus, coloque em nosso coração sentimentos de amor, paz, perdão, obediência ao Eterno Pai. Jesus, manso e humilde de coração, fazei o meu coração semelhante ao vosso. Amém. O Senhor esteja convosco. Ele está no meio de nós. Abençoai, Senhor, a água, a roupa dos enfermos, as fotos de família, os remédios. Abençoai, Senhor, aqueles que mais precisam, pessoas que têm uma dor crônica, que não sara, que não cura. Beba dessa água depois, filho, dê aos seus familiares. Por intercessão de Nossa Senhora do Carmo, São Pio de Pietrelcina, nos méritos das Santas Chagas, em nome do Pai, do Filho e do Espírito Santo. Amém, filho. Que fé você tem? Hoje, a leitura falou de uma fé imatura. Nós temos que buscar ter uma fé inabalável, como a de Jó. Por isso eu me despeço com um clipe inabalável. Evangelizar é preciso.
2: Padre Reginaldo Mazzotti se despedindo, retornando amanhã, 10 horas da manhã. Continuo com você até o meio-dia.

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8: Olha que coisa boa. 11 horas mais 2 minutos, 11:02.
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8: É hora do seu alô. Vamos aqui mandando um abraço apertado pra você que tá ligado aí na nossa programação. Abraço aqui pra Gleicilene. Ô Gleicilene, bom dia. Abraço meu querido Canuto. Trabalhou demais essa festa, hein? Bacana demais. O Américo Nunes também do Araçá. Meu querido Jeová. Alô Carminha. Carminha lá do Novo Progresso, né? Muito bom dia. Meu querido Roberto. A Jussara também do nosso Jorge Rosário. Zuza lá do Londrina. Bom dia. Conceição, tá no centro da cidade. Ah, tem a Conceição também lá no Central, ligadinha com a gente. A Fatinha do Consciência. Ai, ai, muito bom, né? Ter a sua companhia. Abraço aqui também pro meu querido Mocizinho. Bom dia. Vamilda lá em Virginópolis. A Joana também, ligada com a gente. Edna, bom dia. Meu querido Nico Ferrugem, bom dia. Tem também aqui uma pessoa que... é, perdeu uma cadelinha, uma cachorrinha da raça Shih Tzu, aí no centro da cidade, na Praça da Matriz. É, que pena, né? Ô, pessoal, é, a gente sabe que a cadelinha é muito bonitinha mesmo, atende pelo nome de Lua, de Lua. É, se você encontrou uma cadelinha, por favor, a dona tá muito triste, tá? Devolve aí pra gente. Tem notícias, passa aí maiores informações aqui pra gente, tá? Olha a Tânia, alô Fernanda Mara, muito bom dia. A Luciana Carla também. A Luciana perdeu lá na cavalhada ontem uma sacola preta, né? É isso, Luciana? Uma sacola preta, perdeu lá no campo ontem, durante a cavalhada. É, não tem documentos, tem roupa, tem óculos, roupa de neném, viu? Se encontrou, passa aqui na rádio, deixa aqui pra gente. É uma sacola preta. Abraço aí, viu? Olha, daqui a pouquinho tem muito mais na alegria do rádio. Kaique da Cacá Bike. Olha a Thaís Helena lá do Imperatriz. Bom dia, bom dia, bom dia. Tô mandando abraço aqui pra Gilcilene. Abraço aqui pro José Aguinaldo. O irmão Eduardo Gabriel. Ei, coisa boa. Paulão Melo tá ligado também, sempre. Chitão e Chororó.

0: o som de Bruno Mars. 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
0: Nossa, olha, muito bom dia, 11:18. Bom dia aqui pra a Thaís. Ô Thaís, bom dia. Tô salvando seu contato aqui, viu? Thaís, qual bairro que é, hein? Hein, Thaís, qual bairro que você mora? Orlândia, bom dia, tá lá em Anzurita. Minha querida Mônica, Mônica Conrada, lá do bairro Central. Professor Marlon, parabéns, viu? A cobertura da festa foi maravilhosa com a Matéria FM, o Marlonzinho, impecável. Não precisou nem ir na festa, né? Assistiu tudo de casa. Tô sabendo de tudo de casa, né, ô Mônica? Obrigado, viu, Mônica? Obrigado aí pelo elogio, obrigado pela amizade de sempre. Orlândia, a Mônica é parceira das antigas, né, Mônica? Olha, meu querido Kaique, bom dia. O Kaique tá lá na Cacá Bikes, hoje tá lá na peleja, já tá trabalhando, tá de boa, tá de bem com a vida. Tá trabalhando, tá de bem com a vida, né? 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
4: Olha que coisa boa, 11:24, na alegria do rádio.
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4: Olha, muito bom dia pro meu querido Marcos.
6: FM.
4: Marcos é do Poço Neblina Dourado. Grande abraço nessa turma boa de serviço aí, viu, Marcos? Tá com raiva de mim. Chico Rei, Paraná.

0: House na língua. 11:32.
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0: Olha, tem mais brasileiro torcendo lá pra aquele time lá. Como é que chama lá, gente? Não é Costa, não. É... Fugiu o nome aqui. Do que propriamente dito pra seleção brasileira, né? Vamos aguardar, né? Espero que melhore muito o futebol do Brasil, porque com esse futebolzinho que tá jogando aí, não vai muito longe, não, viu? Não vai, não. Olha, o Daniel é lá de Azurito, Daniel Pereira da Silva, ele perdeu uma carteira preta contendo todos os documentos, identidade, carteira de motorista, enfim, olha, perdeu todos os documentos, esteve aqui na rádio, pediu para anunciar. E, olha, se você encontrar documento, aliás, qualquer pessoa aí que encontrar qualquer documento ou qualquer achado e perdido aí, né, por favor, deixa aqui na recepção, que a referência, né, para quem perde documento, para quem encontra documento, é deixar aqui na rádio, porque automaticamente as pessoas vêm aqui na rádio, né, para anunciar, né? Então, se você encontrou qualquer documento, principalmente o do Daniel Pereira da Silva, deixa aqui na recepção da rádio, por favor, tá? Amanhã, pode deixar amanhã, a partir de 7 horas da manhã, tá? Deixa aqui na recepção, por favor. Os documentos são de Daniel Pereira da Silva, carteira preta com todos os documentos. E tem também aqui a Geise, né? Deve ser Geise. O sogro dela perdeu a carteira lá na Cavalhada, sábado passado. Se você encontrar os documentos, a carteira, eu não sei a cor, ela não colocou aqui, mas a carteira com os documentos de Isael Santos Souza. Inclusive documentos, cartão de crédito. Aí, se você puder anunciar, se encontrou, por favor, deixa aqui na recepção, tá? Mas qualquer coisa que você encontrar, seja mochila, tem até uma pessoa que ligou aqui agora, que esqueceu uma mochila dentro de um Uber, deixou uma mochila, ela vai passar aqui tudo direitinho que tinha dentro dessa mochila. Eu esqueci o nome, foi do rapaz, o nome do Uber, do motorista. Mas enfim, se você encontrou, por favor, deixa aqui na recepção da rádio. Agora eu volto já, trazendo para você os aniversariantes do dia.
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1: Olha, daqui a pouquinho tem uns aniversariantes do dia. Bom demais, 11h38, 11h39 agora.

0: Ai, amor.
1: Ed Brito Samuel, Romance Rosa, aqui no Passatempo. 11h43. Olha, vamos aqui com os aniversariantes do dia.
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1: Ô, coisa boa! Muito bom dia para os nossos aniversariantes do dia. Que santos e anjos estejam de mãos dadas, fazendo deste momento o melhor momento da sua vida. Eu tenho certeza que vai ser um dia assim para lá de especial. Principalmente recebendo aqui os abraços de toda a equipe da Rádio Matéria FM. O meu em especial para você, aniversariante do dia, do Marlon para você. E também um abraço especial pro o Rian Fausto. Ô Rian, 21 anos já? Puxa vida. Ô Rian, vai ter ou não vai, hein? Foi ontem, na verdade, né? É, mas ontem não tinha o quadro dos aniversariantes do dia. Muita saúde, muita sorte e muitas felicidades, Rian Fausto. Olha, meu filho, 21 anos, hein? Custo acreditar que já se passaram 21 anos desde o dia em que conheci você. A sua existência veio desde esse dia, iluminando a minha vida. O meu coração se encheu de um amor que não tem condição e nem limite, viu? Hoje, quando olho para você, vejo esse homem lindo, 21 anos, né? E se tornando cada vez mais forte e gerando coisas maravilhosas no meu coração. E agora, até trabalhando ainda. Que coisa boa, Rian! Trabalhando lá na biblioteca, não é? Pois é, parabéns! Essa conquista, né? Trabalho dignifica o homem, né, Sirlei? Abraço, seja muito feliz, meu filho, que só é só o que eu peço a Deus. E saiba que para tudo que precisar, sempre estaremos aqui. Meu amor incondicional para você. Um grande abraço aqui do paizão, o Leomar, e também da mamãe Sirlei. Sirlei, abraçando você no dia de hoje, viu? Abraços e mais abraço pro Rian Fausto. Hoje é o seu dia, que dia mais feliz. Passa rápido, né, Sirlei? Passa rápido. Olha, meu neto. Meu neto, olha, ver você do jeito que você tá, né? Ver você crescendo. É meu maior orgulho e agradeço a Deus todos os dias pelo presente que você é em minha vida. Que sua vida seja sempre guiada por muito amor, de muita paz, de muita sabedoria. Estarei sempre aqui, você sabe disso, né? Para segurar a sua mão e torcer pela sua felicidade, pelo seu sucesso. Um feliz aniversário da vovó Didi. Ela tá falando aqui que até que parece que você foi banhado no mel. É? Parabéns, Rian Fausto! Abraçando você com força e com vontade, a vovó Didi. Olha, hoje celebramos mais um ano de vida dessa pessoa pra lá de especial. Esse sobrinho querido, tão amado, que o senhor continue assim, abençoando cada passo seu, renovando as suas forças, te protegendo de todo o mal. Parabéns, um grande abraço aqui, ó, das tias, a Cirlânia, a Simone, a Silvânia, abraçando você. Ah, a tia Lena lá de Itaúna também, tá mandando aqui um abraço maravilhoso, do tamanho do mundo pra você, e diz aqui que te ama demais também. Então a tia Cirlânia, Simone, Silvânia e também a tia Lena, lá de Itaúna, abraçando você. É, Rian, como é que tá aquele trabalho lá na biblioteca? Tá indo bem? Graças a Deus, né? Tá tudo na paz. Olha, muito bom dia, parabéns para o Rian Fausto, 21 anos de vida, graças a Deus. Olha, que você continue sendo esse primo hiper mega max legal, viu? Que o seu dia seja abençoado e que a sua vida se transforme cada vez mais em coisas boas e sucesso sempre. Parabéns para você, um abraço aqui das primas, a Gabriela e também a Lavínia, abraçando aí o nosso querido Rian Fausto, hoje 21 anos. Hoje vai ser uma
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1: Pois é, vou passar essa música aqui. Alguém pediu essa música mais cedo, eu esqueci de passar. Inclusive vai para os aniversariantes também.

0: Só música boa aqui no Passatempo, só música boa. Bom demais.
1: Olha onde eu tô.
0: Na alegria do rádio, 7 para o meio-dia.
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0: que coisa boa! Léo Magalhães, oi! Bom demais, né? 4 minutos faltando para o meio-dia, tá chegando aqui 1 hora de recordação, 1 hora de saudade. Mas antes, deixa eu anunciar aqui, a Maria de Lourdes, minha amiga Maria de Lourdes, ela esqueceu uma mochila contendo uma pasta de fotos, né? Num carro, no Uber, o Hugo lá do Imperatriz. Ô Hugo do Imperatriz, é o Hugo do Uber, né? Se alguém conheceu o Hugo aí do Imperatriz, ele deixou essa Maria de Lourdes, esqueceu aí dentro do seu carro uma mochila contendo uma pasta com fotos. Quem encontrou essa mochila, por favor, pode deixar aqui na recepção da rádio, amanhã, tá? Amanhã, na parte da manhã, pra gente devolver pra Maria de Lourdes, né? Ele tem várias fotos, inclusive fotos de recordação, né, Maria de Lourdes? Então, se você conhece o Hugo aí do Imperatriz, ele que é Uber, né? Por favor, entre em contato conosco aqui, tá joia? Olha, gente, eu volto amanhã às 8 horas da manhã. Fiquem todos com Deus, um grande abraço e até lá. Fui!
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2: Vamos embora, rapaz!
1: Bora, moço!

0: Deus quiser. Só quem tá feliz dá aquele gritão, aê, rapaz!
1: João Gomes!
2: Isso é João Gomes, minha gente!
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1: Aí é música, meu amigo.
2: Por isso que você acaba com eles, né?
1: Vamos acabar com eles hoje. Posso começar?
2: Claro.
1: Fechou.

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1: Boa tarde, Márcio Canuto, e boa tarde para você que está ouvindo Tarde Legal e a Hora de Notícias. A possibilidade de tornado em Belo Horizonte e ataque alienígena é o que dizia uma mensagem recebida por alguns moradores de Belo Horizonte durante ataque hacker ao sistema da Defesa Civil Nacional. A mensagem foi enviada a 1h43 da madrugada de anteontem. O usuário do serviço de mensagens ainda tinha a opção de clicar em botões de emergência, alterar local, assim como mensagens usualmente recebidas pela Defesa Civil. A nível nacional, as mensagens tinham o termo misantropia, que significa aversão à humanidade. A Polícia Federal foi acionada para investigar o incidente. Em Minas Gerais, os alertas recebidos não foram dos modelos extremos ou severos, que apitam e travam a tela do celular por um tempo. Já nos estados como Rio de Janeiro, por exemplo, moradores receberam SMS também com mensagem hacker com o termo de misantropia, além de uma ofensa ao sistema fluminense, que foi chamado de burro demais. Por meio de nota, o Ministério da Integração e Desenvolvimento Regional, responsável pela Defesa Civil Nacional, informou que a plataforma de envio do Defesa Civil Alerta foi retirada do ar a 1h30 da madrugada de anteontem, por ter sofrido uma invasão e disparado um alerta para diversas regiões do país, ordenado remotamente por alguém alheio ao Sistema Nacional de Proteção e Defesa Civil. Segundo a pasta, a mensagem disparada foi tipo alerta extremo e continha a palavra misantropia, que significa ódio à humanidade. Até o fim deste ano, o Brasil deverá criar um Centro de Enfrentamento de Emergências em Saúde Pública. A proposta é do Centro Brasileiro de Emergências em Saúde Pública, como vem sendo chamado, e será uma instituição para tornar o país mais resiliente e preparado para enfrentar futuras epidemias, surtos e outras emergências sanitárias e até climáticas. A ideia foi idealizada pelo Instituto Todos pela Saúde e vem sendo estudada há alguns anos por especialistas de diversas instituições do país que pensaram em criar uma estrutura que respeite as normas do Regulamento Sanitário Internacional e também seja integrada ao Sistema Único de Saúde e vinculada ao Ministério da Saúde. A governança deve ficar sob responsabilidade da Fundação Oswaldo Cruz. 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
1: E para você ligado na Matelli e no Tarde Legal, tem mais notícias. Um caminhão-pipa de mais de 30 toneladas perdeu o controle e atropelou uma caminhonete, matando o motorista enquanto operava na área da mina Casa de Pedra, em Congonhas, região central de Minas Gerais, na manhã de ontem. O acidente ocorreu por volta das 6h35 da manhã, no complexo minerário da CSN, Companhia Siderúrgica Nacional, próximo à rodovia BR-040. A colisão resultou na morte do motorista de uma caminhonete, único ocupante do veículo. De acordo com as informações do Corpo de Bombeiros, o caminhão ficou preso sobre a caminhonete, que ficou invertida com a cabine esmagada. O acidente gerou uma operação complexa de resgate devido ao esmagamento da estrutura do automóvel, ao grande peso do caminhão-pipa e ao risco de instabilidade dos veículos envolvidos. O veículo pesado de transporte de água tem capacidade para 50 mil litros e é montado sobre um caminhão de cabine avançada que pesa entre 30 e 35 toneladas, podendo carregar mais de 50 toneladas se estiver cheio de água. De acordo com o Corpo de Bombeiros, o veículo pesado apresentou uma falha no sistema de freios enquanto trafegava pela área interna da mineração. Sem controle, o veículo colidiu com a caminhonete que se encontrava no mesmo setor. Uma equipe do SAMU, Serviço de Atendimento Móvel de Urgência, foi acionada para o atendimento, mas constatou o óbito da vítima ainda no local do impacto por volta das 10 horas da manhã. O corpo foi retirado e entregue aos cuidados da perícia da Polícia Civil, também responsável por realizar os levantamentos técnicos da área da mina, os quais devem apontar as causas oficiais da falha mecânica do sistema de frenagem do caminhão pipa. A Copa do Mundo 2026 tem se destacado pelo alto número de gols e uma das explicações está no verdadeiro festival de lendas em campo. O torneio se transformou no palco de longevidade e talento, reunindo simultaneamente 8 dos maiores artilheiros de todos os tempos de várias das principais potências do planeta. O topo da pirâmide traz duas lendas vivas. Lionel Messi, de 39 anos, é considerado por muitos o maior da história do futebol, com 120 gols em 200 partidas, ele começou a Copa em ritmo alucinante. Cristiano Ronaldo, de 41 anos, desembarcou na Copa com a incrível marca de 143 gols em 224 jogos, isolado como o maior goleador de Portugal. Com 79 gols em 128 jogos, Neymar, de 34 anos, é o artilheiro da seleção brasileira nos critérios da FIFA, que reconhece 77 gols de Pelé. Já Memphis Depay, de 32 anos, lidera a história da Holanda com 55 gols. Kylian Mbappé já tem duas finais de Copa no currículo e se prepara para o seu 100º jogo pela França, somando 58 gols até agora. 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
1: Eu trago mais notícias para você que está ouvindo Tarde Legal. Um motorista de 30 anos foi preso após ser flagrado dirigindo sem habilitação um Ford Ka Sedan com registro de furto na BR-262 em Bom Despacho na noite de anteontem. Ele alegou ter comprado o carro no mesmo dia por R$37 mil pagos em dinheiro. Segundo a Polícia Rodoviária Federal, a ocorrência teve início após os policiais flagrarem o carro realizando uma ultrapassagem em local proibido. Durante a abordagem, o motorista de 30 anos informou que não possuía carteira de habilitação e nem os documentos do veículo. Diante das inconsistências, os policiais realizaram uma fiscalização detalhada e identificaram adulterações em itens de identificação veicular. Após análise da numeração original do motor, foi constatado que o veículo possuía registro de furto ocorrido em Belo Horizonte em 2025. O motorista foi detido e encaminhado para a Delegacia de Polícia Civil de Bom Despacho. O veículo recuperado foi removido para um pátio credenciado e ficou à disposição da autoridade policial. Influenciadores digitais que fizerem propaganda de plataformas de apostas ilegais serão responsabilizados tributariamente. A informação é do governo federal. Se um influenciador entrar em uma rede social e fizer propaganda de uma bet ilegal, além de todas as sanções administrativas da Secretaria de Prêmios e Apostas, a Receita Federal vai cobrar imposto de renda e também tributos como PIS e COFINS. O governo federal anunciou que vai bloquear recursos vinculados a plataformas de apostas ilegais e destiná-los ao Fundo Nacional de Segurança Pública, respeitando o devido processo legal. Na prática, quando houver indícios de que a empresa está explorando apostas de forma irregular, a Secretaria de Prêmios e Apostas do Ministério da Fazenda poderá notificar as instituições financeiras para bloquear os recursos ligados à atividade. E logo mais após a Hora do Ângelus, tem mais notícias para você na Matéria FM, a sua melhor companhia, com música, promoção e informação.
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2: Romário, vamos lembrar o que fez a gente chegar aqui, né? Bora!

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1: Boa noite, Pai. Termina o dia e a Ti entrego o meu cansaço. Obrigado por tudo e perdão. Te agradeço pela esperança que hoje animou meus passos, pela alegria que vivi no rosto das crianças. Obrigado pelo exemplo que recebi daqueles que encontrei em meu caminho. As crianças, os jovens, os velhos, os pobres, os ricos, os trabalhadores. Obrigado pelo dia que tive. Obrigado pela luz, pela noite, pela brisa, pelo alimento, pelo meu desejo de superação. Obrigado, Pai, porque me deste uma mãe. Perdão também, Senhor. Perdão pelo meu rosto fechado e carrancudo. Perdão, porque esqueci que sou irmão de muitos. Perdão, Pai, pela falta de colaboração e solidariedade. Perdão por ter guardado para mim tua mensagem de amor. Perdão por não ter conseguido hoje dizer sim, a exemplo de Maria, nossa mãe. Perdoa-me, Pai, e abençoa os meus propósitos para o dia de amanhã. Chegamos ao fim do dia, contemplando a luz da tarde, louvamos o Pai, o Filho e o Espírito Santo de Deus. Amém.
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2: Boa noite para você que está ouvindo o Martelli Show e a Hora de Notícias. Minas Gerais teve o pior desempenho em segurança da infraestrutura rodoviária entre os estados do Sudeste, segundo o painel Rodovias que Perdoam, da Confederação Nacional do Transporte, divulgado neste mês. No estado, quase um terço das estradas apresenta baixo nível de proteção ao motorista, condição que aumenta o risco de mortes e ferimentos graves em caso de acidentes. De acordo com o levantamento, apenas 22,4% das rodovias tem alto índice de segurança, enquanto 30,9% estão na faixa mais crítica e 46,7% tem nível intermediário. O resultado do levantamento reforça o diagnóstico da Confederação Nacional do Transporte de que o problema não está apenas na extensão da malha, mas na falta de investimentos contínuos em manutenção e segurança. Embora estados do Norte e Nordeste tenham percentuais maiores de rodovias com baixo índice de segurança, Minas Gerais chama a atenção por ser o estado com pior desempenho dentro da região mais rica do país, o Sudeste. Na comparação com São Paulo, o contraste é significativo. O estado paulista lidera com maior percentual da malha rodoviária com alto índice. A precariedade da infraestrutura também afeta o custo do transporte. Segundo a Confederação Nacional do Transporte, trafegar por rodovias em más condições eleva o custo operacional em média em 34,8%, com impacto direto na economia. E após vitória tranquila sobre o Haiti na última sexta-feira, o Brasil terminou a segunda rodada da fase de grupos da Copa do Mundo na liderança do Grupo C. A seleção comandada por Carlo Ancelotti soma 4 pontos, mesma pontuação de Marrocos, mas ocupa a primeira colocação pelo saldo de gols. Até o momento, o Brasil marcou 4 gols e sofreu 1, acumulando um saldo de 3 gols. Já o Marrocos marcou 2 gols e sofreu 1, tendo um saldo de 1 gol. Agora, o foco está no próximo desafio, o confronto com a Escócia depois de amanhã, em um duelo em que o Brasil só depende de si mesmo para se classificar. Dependendo do resultado entre Marrocos e Haiti, que também jogam na quarta-feira, uma vitória garantiria o Brasil na liderança do grupo. Um empate também levaria à classificação, mas com menos chances de passar em primeiro lugar. O saldo de gols pode ser decisivo nessa última rodada para definir as posições. Ao

0: dessa primeira fase, os dois primeiros colocados de cada chave avançam para o mata-mata. Contudo, uma nova regra na edição deste ano da Copa também garante vaga aos 8 melhores terceiros colocados, o que amplia as possibilidades de classificação. 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

0: Coisa boa. Boa noite. Que honra e satisfação mais uma vez poder estar com vocês num momento especial igual a esse, onde a gente registra nessa noite mais um momento da minha vida, mais um momento da minha história e da minha carreira. E olha que já faz tempo que eu piso no palco, né? Tá fazendo uns cálculos, já me aproximo aí dos 30 anos praticamente. E posso dizer que sou com certeza uma pessoa muito realizada, né? Muito privilegiada por Deus. São tantas coisas acontecendo na minha vida: cinema, TV, filho chegando agora também. E essa grande conquista que ainda permanece, apesar de tantos anos, que é poder estar no coraçãozinho de todos vocês aí. E nesse palco hoje a gente vai trazer com certeza as minhas raízes. E vocês fazem parte de tudo isso. Vocês estão no lugar certo e na hora certa. Sintam-se em casa. Casa de vocês.
1: Na tele.

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1: Existe uma teoria que se chama 90-10, onde uma pessoa tem 90% daquilo que você procura em alguém, só que você foca naqueles 10% que falta. Aí você sai pra rua, se aventura e realmente você encontra aqueles 10%, mas não se deu conta que perdeu os 90%.

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0: senhora.
1: Eu só não sei até que ponto. Tem que ver, tem que ver. Vamos assim, ó. Vamos junto com a gente, hein?
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